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Duas horas. 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

orgânica, funcionamento e modernização administrativa. Eixo 2, estudos estratégicos e gestão de programas para o desenvolvimento regional. E o eixo 3, com o Fórum Península de Setúbal, uma visão estratégica para a região. Com a aprovação do orçamento, do plano de ação e do mapa de pessoal para 2026, a comunidade intermunicipal da Península de Setúbal dá um passo determinante na consolidação da sua atuação, reforçando a capacidade de resposta conjunta aos desafios regionais e promovendo políticas públicas integradas ao serviço das populações. Foram ainda aprovadas por maioria 3 moções, uma acerca dos 50 anos da Constituição da República Portuguesa, outra contra a privatização do transporte ferroviário e, finalmente, uma moção pela eliminação das portagens nas pontes 25 de Abril e Vasco da Gama e autoestradas da AML. A Biblioteca Pública Municipal de Setúbal dedica o mês de maio a Miguel Sousa Tavares no ciclo Autor do Mês, com uma exposição bibliográfica dedicada à vida e obra do escritor, jornalista, cronista e comentador político. A iniciativa, promovida pela Câmara Municipal de Setúbal, apresenta uma mostra composta por várias edições de obras marcantes do escritor, expostas em vitrines, permitindo aos visitantes contacto direto com diferentes obras. A mostra pode ser visitada gratuitamente até ao final do mês de maio, de segunda à sexta-feira, das 9 da manhã às 7 da tarde, e aos sábados, das 2 às 7 da tarde, na Biblioteca Pública Municipal de Setúbal. O ciclo Autor do Mês visa promover a leitura e o contacto com autores que marcaram de forma decisiva a história da literatura, reforçando o papel da biblioteca como espaço de acesso à cultura e ao património literário. Música, cinema, literatura, oficinas, encontros e atividades para as escolas preenchem o vasto leque de atividades da edição 2026 do Maio Diálogo Intercultural, a realizar ao longo do mês em vários espaços e equipamentos de Setúbal. A iniciativa, promovida pela Câmara Municipal com parcerias, constitui-se enquanto prática de promoção da interculturalidade para afirmar valores de diálogo, de aceitação, de dignidade e de respeito pelas diferentes identidades culturais no território. O Maio Diálogo Intercultural assume-se enquanto instrumento de desenvolvimento de ações promotoras do encontro intercultural para o reforço da coesão social e para a consolidação de um território mais inclusivo e participativo. Maio é o mês do coração. Para o ajudar a cuidar bem do seu, o município de Alcácer do Sal dinamiza um conjunto diversificado de atividades desportivas e educativas que vão ter lugar aos fins de semana em maio em espaços públicos da cidade. Cross-training, capoeira, caminhada, cycling, também yoga, trail, BTT, Krav Maga, karaté, ginástica localizada e zumba são as iniciativas dirigidas à população em geral que irão decorrer a par de ações de educação para a saúde. A Câmara Municipal alia-se assim à campanha nacional da Fundação Portuguesa de Cardiologia, Maio, Mês do Coração, que tem por objetivo sensibilizar para a prevenção de doenças cardiovasculares, a maior causa de morte em Portugal. Os eventos são promovidos com o apoio do movimento associativo, espaços profissionais de desporto, instrutores locais e a colaboração do Centro de Saúde de Alcácer do Sal. Incentivam estilos de vida saudável e uma alimentação equilibrada, fundamentais para a sua saúde em geral e para o bom funcionamento do seu coração. O programa está disponível em cm-alcacerdosal.pt. 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
2: A Segurança Social vai tornar obrigatória a autenticação de dois fatores no portal da Segurança Social a partir de 12 de maio. Esta é uma medida que visa reforçar a proteção dos dados dos cidadãos e prevenir situações de fraude. De acordo com a informação divulgada no site do Instituto da Segurança Social, a nova funcionalidade será aplicada aos utilizadores que acedem ao portal com número de identificação da Segurança Social e palavra-passe, passando a ser exigido um código de verificação adicional no processo de autenticação. A entidade recomenda que os utilizadores ativem o sistema até o dia 11 de maio, de forma a garantir a normalidade no acesso e evitar constrangimentos, nomeadamente eventuais dificuldades técnicas ou sobrecarga dos serviços de apoio no dia da entrada em vigor da medida. Segundo a Segurança Social, a introdução desta camada adicional de segurança pretende impedir acessos indevidos às contas, mesmo nos casos em que terceiros tenham conhecimento da palavra-passe. A ativação dos dois fatores permitirá simplificar o processo de login, passando os utilizadores a poder aceder com o endereço de correio eletrónico registado em substituição do número de identificação.

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2: O Porto de Sesimbra vai avançar com um processo de reornamento do seu plano líquido numa medida que pretende resolver conflitos históricos entre atividades e preparar a infraestrutura para os desafios dos próximos anos. A iniciativa, liderada pela APSS, Administração dos Portos de Setúbal e Sesimbra, foi discutida com diversas associações e entidades e enquadra-se numa estratégia de médio e longo prazo para tornar o Porto mais eficiente, seguro e sustentável. No centro desta reorganização está a atividade pescatória, considerada prioritária, responsável por posicionar Sesimbra como o principal porto nacional em volume de pescado descarregado e o segundo em valor. Ao mesmo tempo, o plano prevê a criação de novas áreas dedicadas à atividade marítimo-turística, um setor em crescimento que tem vindo a ganhar peso na economia local. A definição clara de zonas de operação e regras de parqueamento surge como uma das principais mudanças, permitindo reduzir conflitos entre operadores, melhorar a segurança e aumentar a eficiência logística. Este processo garante a manutenção de todos os operadores atualmente instalados, tendo como base a capacidade existente, considerada essencial para uma gestão equilibrada do porto. Segundo a APSS, o reordenamento é visto como um passo decisivo para reforçar o papel de Sesimbra enquanto infraestrutura estratégica nacional, conciliando tradição e modernização. A APSS sublinha que o objetivo é valorizar a identidade pescatória de Sesimbra, ao mesmo tempo que se criam condições para o crescimento sustentável de atividades complementares, como a náutica de recreio e o turismo marítimo. Com esta intervenção, Sesimbra posiciona-se como um exemplo de equilíbrio entre economia tradicional e novas dinâmicas de desenvolvimento costeiro. O espaço multiusos do Parque Augusto Póvora na Maçã já foi inaugurado a 25 de abril, composto por uma sala com capacidade para 200 lugares sentados e cafetaria com esplanada. O equipamento alarga as valências no maior espaço de lazer do concelho, uma vez que se trata de um espaço ideal para acolher uma diversidade de atividades de âmbito cultural, social e também educativo, o que é facilitado pela proximidade do parque a vários estabelecimentos de ensino. Inaugurado em 2017, o Parque Augusto Póvora é um dos equipamentos públicos mais procurados do concelho para atividades de lazer e em família. Entre as valências destacam-se o skatepark, muito utilizado pelas camadas jovens, o spot jovem, que dispõe de sala de reuniões e formação, zona de leitura, espaço de convívio e coworking, o polidesportivo para a prática de atividades desportivas, como futebol ou basquetebol, o parque infantil e zonas de piquenique com mesas, churrasqueiras e pontos de água. A construção deste equipamento no Parque Augusto Póvora na Maçã beneficiou de apoio do Plano de Recuperação e Resiliência no âmbito de uma candidatura apresentada pela Câmara Municipal de Sesimbra ao Plano Metropolitano de Apoio às Comunidades Desfavorecidas da Área Metropolitana de Lisboa, Operação Integrada Local do Castelo. E a partir de 9 de maio, o Balcão Único de Serviços da Cotovia passa a estar aberto também ao sábado de manhã, entre as 8h30 e a 1h30. Este alargamento pretende tornar mais cómodo o acesso dos cidadãos aos serviços municipais, sobretudo àqueles que não podem fazê-lo nos dias de semana, sem se ausentar do trabalho. Este balcão abriu a 29 de setembro de 2025, conjuntamente com o Balcão de Alfarim, alargando a rede de balcões únicos de serviços fixos para quatro: Sesimbra, Quinta do Conde, Alfa.

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2: No Dia Mundial do Trânsito e da Cortesia ao Volante, assinalado a 5 de maio, com o objetivo de sensibilizar condutores, peões e todos os utilizadores da via pública para a importância de comportamentos seguros, responsáveis e respeitadores no trânsito, a Autoridade Nacional da Segurança Rodoviária promoveu a assinatura de um protocolo de cooperação com a Prevenção Rodoviária Portuguesa. A sessão foi presidida pelo Secretário de Estado da Proteção Civil, Rui Rocha, que sublinhou que este protocolo com a Prevenção Rodoviária Portuguesa reflete o compromisso do Governo e da Autoridade Nacional de Segurança Rodoviária na luta constante contra a sinistralidade rodoviária, destacando que esta parceria se insere numa estratégia mais ampla de envolvimento de entidades relevantes do setor. O Presidente da Autoridade Nacional da Segurança Rodoviária, Pedro Clemente, recordou que a entidade tem vindo a promover ativamente o envolvimento de diversos parceiros com protocolos desta estratégia, assinado já este ano com a GNR, PSP, Instituto Politécnico de Leiria, Infraestruturas de Portugal, Brisa, Ascendi ou a Lusoponte. Pedro Clemente acrescentou que muito em breve serão concretizadas novas parcerias com o ACP, a Associação Nacional de Municípios e outros protagonistas, reforçando-se uma abordagem integrada e colaborativa orientada para o desenvolvimento de projetos conjuntos e para a partilha de conhecimento e boas práticas no domínio da segurança rodoviária. Por sua vez, o Presidente da Prevenção Rodoviária Portuguesa, Alain Riaurial, destacou que esta parceria é de grande importância, sublinhando que permitirá reforçar os meios institucionais e operacionais disponíveis, bem como aprofundar a cooperação técnica e científica entre as duas entidades, contribuindo para um esforço mais eficaz e concertado de todos na redução da sinistralidade rodoviária em Portugal. O protocolo agora assinado estabelece um quadro de cooperação que visa reforçar as ações de prevenção, sensibilização e intervenção no domínio da segurança rodoviária, assente no desenvolvimento de iniciativas conjuntas nas áreas do fator humano, investigação e desenvolvimento, engenharia de segurança rodoviária e consultoria técnica, promovendo uma atuação integrada entre as duas entidades. A iniciativa insere-se na estratégia da Autoridade Nacional da Segurança Rodoviária de promoção de uma abordagem integrada e colaborativa, mobilizando a sociedade civil e as entidades com intervenção direta na segurança rodoviária para um desígnio comum, a redução sustentada da sinistralidade rodoviária em Portugal, em linha com os objetivos nacionais e europeus. Se comprou livros ou bilhetes para espetáculos, saiba que já pode classificar as respectivas faturas no portal E-Fatura, onde já pode classificar as faturas de livros, bilhetes para espetáculos e museus na respectiva atividade. A medida abrange as despesas desde janeiro de 2026 e permite recuperar 15% do IVA suportado no IRS a entregar em 2027. Recorde-se que a partir deste ano, quem pedir fatura com número de identificação fiscal em determinadas despesas culturais terá acesso ao incentivo de IRS pela exigência de fatura, abatendo ao imposto equivalente a 15% do IVA suportado nessas compras. Com a entrada em vigor da Lei do Orçamento do Estado para 2026, o Código do IRS passou a incluir no benefício fiscal as despesas com livros em estabelecimentos especializados, bilhetes de teatro, música, dança e outras atividades artísticas e literárias, bilhetes em salas de espetáculos e atividades conexas, atividades em bibliotecas, arquivos, museus, sítios e monumentos históricos. Antes, o Portal das Finanças só permitia validar as despesas dos setores de atividade que já antes davam acesso ao benefício fiscal, como gastos em restaurantes, cafés, cabeleireiros, barbeiros, institutos de beleza, ginásios, passes e bilhetes em transportes públicos, oficinas de reparação automóvel ou veterinários. Porém, agora já é possível validar as despesas de atividades artísticas e literárias e de atividades dos museus e monumentos monumentos históricos. Como a nova categoria só se aplica às faturas emitidas a partir de 1 de janeiro de 2026, a classificação contará para o IRS relativo aos rendimentos ganhos ao longo deste ano, a declarar entre abril e junho de 2027. Os cidadãos podem deduzir à coleta do IRS, ao imposto que incide sobre os rendimentos, 15% do IVA suportado por qualquer membro do agregado familiar com estas despesas culturais. O limite global da dedução são 250 euros, mas para o conjunto das despesas, neste e nos restantes setores que dão origem ao incentivo, como gastos em restaurantes ou cabeleireiros.
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2: A presidente da Câmara Municipal de Palmela, Ana Teresa Vicente, recebeu o ministro das Infraestruturas e Habitação, Miguel Pinto Luz, numa visita de trabalho ao Conselho de Palmela durante a tarde de 5 de maio para análise no terreno do estado da Estrada Nacional 379 e da Estrada Nacional 252. A visita foi agendada na sequência de uma reunião realizada em março no Ministério e dos alertas da Câmara Municipal para a deterioração destas estradas face ao elevado volume de tráfego e aos perigos que isso acarreta, em particular no atravessamento de localidades como Palmela, Pinhal Novo, Aires, Quinta do Anjo ou Cabanas. Nesse sentido, a autarquia insistiu também na urgência de criar vias alternativas que aliviem o trânsito nas nacionais, considerando a centralidade do Conselho de Palmela na articulação com os concelhos vizinhos, bem como os investimentos estruturantes previstos para a Península de Setúbal. Manteve-se o compromisso da tutela com uma intervenção de conservação geral nas estradas nacionais ainda este ano e com a sua repavimentação integral nos anos seguintes. Horizontes 2027 para a Estrada Nacional 252 e 2028 para a Estrada Nacional 379. Relativamente às vias variantes, serão aprofundados os estudos técnicos com base nos projetos e propostas de traçado apresentadas pela Câmara Municipal. O Presidente da Infraestruturas de Portugal, Miguel Cruz, e o Diretor de Relacionamento Institucional da IP, António Rodrigues, também integraram a comitiva que visitou igualmente outros pontos-chave, como as circulares à Auto-Europa, que assume a importância estratégica para a economia nacional. Houve oportunidade ainda para abordar questões concretas sobre as infraestruturas ferroviárias no concelho, como os investimentos na alta velocidade, o papel central da estação de Pinhal Novo na ligação ao novo aeroporto de Lisboa e à terceira travessia do Tejo, ou a duplicação da linha do troço Poceirão-Bombel, com grande impacto nas freguesias rurais. A música filarmónica faz-se ouvir a 17 de maio no Centro Histórico de Setúbal, no 22º Festival de Bandas Filarmónicas, numa organização da Câmara Municipal com a Sociedade Musical Capricho Setubalense. A edição 2026 do evento cultural dedicado à música filarmónica conta com a participação das bandas da Sociedade Musical Capricho Setubalense de Setúbal, da Sociedade Filarmónica União Artística Piadense da Cova da Piedade em Almada e da Sociedade Recreativa Musical de Almussagemé de Almussagemé em Sintra. O programa do festival, com espetáculos gratuitos, inclui um momento de confraternização entre as três formações musicais e um primeiro contacto com o público às 11 da manhã no Largo da Misericórdia, a que se segue meia hora depois um desfile de música filarmónica pelas ruas da Baixa Setubalense. O 22º Festival de Bandas Filarmónicas de Setúbal, dinamizado com o objetivo de promover o encontro de diferentes culturas e tradições da música filarmónica, proporciona ainda um concerto agendado para as 3 da tarde no espaço multiusos da Praça do Bocage. Em Palmela, a noite será uma vez mais dos museus, com a visita encenada ao castelo, agendada para 16 de maio. Estas visitas, integradas na iniciativa Noite Europeia dos Museus, contam a história do Castelo de Palmela, monumento nacional desde 1910, de forma lúdica e acessível a todas as faixas etárias. A participação é gratuita e está limitada a um máximo de 30 participantes. As inscrições devem ser feitas até 3 dias úteis antes da data da visita, pelo endereço de correio eletrónico património.cultural@cm-palmela.pt ou pelo telefone 212-336-640. As visitas encenadas ao Castelo de Palmela repetem-se depois a 20 de junho e a 11 de julho. A Noite Europeia dos Museus é um evento cultural em que museus e instituições culturais permanecem abertos até tarde para se apresentarem a potenciais visitantes. A primeira iniciativa do género aconteceu em Berlim, em 1997, e em 2005 o Conselho da Europa, a Unesco e o Conselho Internacional de Museus adotaram este evento com o objetivo de melhorar, à escala europeia, o acesso à cultura. A Noite dos Museus acontece habitualmente no terceiro sábado de maio. E a Fundação Caixa Agrícola Costa Azul promove a oficina criativa de pintura Jardim à Janela, dinamizada por Joana Ratão no dia 16 de maio, sábado, entre as 3 e as 5 da tarde, no Jardim Municipal de Santiago do Cacém. A atividade será gratuita e organizada pela Fundação Caixa Agrícola Costa Azul, com apoio do município de Santiago do Cacém. Com recurso a tintas previamente preparadas, a moldes de plantas e com o mundo natural como pano de fundo, os participantes serão convidados a pintar sobre tecidos. As pinturas criadas serão utilizadas para decoração das ruas, a quando da realização da 5ª edição da Festa do Livro, sendo colocadas às janelas no trajeto que vai desde a Rotunda do Crédito Agrícola até à Praça Conde Bracial. Desta forma, procura-se aproximar toda a comunidade nos preparativos de uma festa que é de todos e para todos.
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1: E continuamos na escuta de mais três temas da coletânea Anticiclone 2025, organizada sob o âmbito de Ponta Delgada, capital da cultura 2026. Seguem-se agora os açorianos, claro, Sofia Silva & Co com Lua.

E para terminar por hoje, o desfile das bandas que constam na coletânea Anticiclone 2025, uma coletânea organizada pelo Museu do Heavy Metal Soriano e da Associação Basalto Cultural no âmbito de Ponta Delgada, Capital da Cultura 2026, os Orange Free com Sonhos Lançados.

E o Cascais Garage de hoje está quase a terminar, mas ainda temos um tema de The Acoustic Foundation para escutar. Passa por cascaisgarage.pt para escutar todas as emissões do programa. Passa também pelo Facebook Cascais Garage, deixa por lá o teu like e assim vais recebendo todas as notificações. Mas se tens uma banda, essa banda tem uma garagem, enviaste as músicas para cascaisgarage@gmail.com. E para terminar o programa de hoje, os The Acoustic Foundation com Mojo.

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2: A Assembleia Intermunicipal da Península de Setúbal aprovou por maioria, na sua sessão ordinária, o orçamento, o plano de ação e o mapa de pessoal da SIMPS, Comunidade Intermunicipal da Península de Setúbal, para 2026. Trata-se do primeiro orçamento e plano operacional da história da recém-criada Comunidade Intermunicipal, constituindo um marco institucional para a afirmação da cooperação intermunicipal na região. Foi igualmente aprovado o valor da comparticipação anual dos municípios, assegurando a sustentabilidade financeira da SIMPS e a repartição equilibrada dos encargos entre os seus membros. O plano de ação, agora aprovado, organiza-se em três eixos fundamentais que orientam a intervenção da SIMPS no seu primeiro ano de atividade plena. Eixo 1, consolidação institucional, estrutura orgânica, funcionamento e modernização administrativa. Eixo 2, estudos estratégicos e gestão de programas para o desenvolvimento regional. E o eixo 3, com o Fórum Península de Setúbal, uma visão estratégica para a região. Com a aprovação do orçamento, do plano de ação e do mapa de pessoal para 2026, a Comunidade Intermunicipal da Península de Setúbal dá um passo determinante na consolidação da sua atuação, reforçando a capacidade de resposta conjunta aos desafios regionais e promovendo políticas públicas integradas ao serviço das populações. Foram ainda aprovadas por maioria três moções, uma acerca dos 50 anos da Constituição da República Portuguesa, outra contra a privatização do transporte ferroviário e, finalmente, uma moção pela eliminação das portagens nas pontes 25 de Abril e Vasco da Gama e autoestradas da AML. A Biblioteca Pública Municipal de Setúbal dedica o mês de maio a Miguel Sousa Tavares, no ciclo Autor do Mês, com uma exposição bibliográfica dedicada à vida e obra do escritor, jornalista, cronista e comentador político. A iniciativa, promovida pela Câmara Municipal de Setúbal, apresenta uma mostra composta por várias edições de obras marcantes do escritor, expostas em vitrines, permitindo aos visitantes contacto direto com diferentes obras. A mostra pode ser visitada gratuitamente até ao final do mês de maio, de segunda à sexta-feira, das 9 da manhã às 7 da tarde e aos sábados, das 2 às 7 da tarde, na Biblioteca Pública Municipal de Setúbal. O ciclo Autor do Mês visa promover a leitura e o contacto com autores que marcaram de forma decisiva a história da literatura, reforçando o papel da biblioteca como espaço de acesso à cultura e ao património literário. Música, cinema, literatura, oficinas, encontros e atividades para as escolas preenchem o vasto leque de atividades da edição 2026 do Maio Diálogo Intercultural, a realizar ao longo do mês em vários espaços e equipamentos de Setúbal. A iniciativa, promovida pela Câmara Municipal com parcerias, constitui-se enquanto prática de promoção da interculturalidade para afirmar valores de diálogo, de aceitação, de dignidade e de respeito pelas diferentes identidades culturais no território. O Maio O diálogo intercultural assume-se enquanto instrumento de desenvolvimento de ações promotoras do encontro intercultural para o reforço da coesão social e para a consolidação de um território mais inclusivo e participativo. Maio é o mês do coração. Para o ajudar a cuidar bem do seu, o município de Alcácer do Sal dinamiza um conjunto diversificado de atividades desportivas e educativas que vão ter lugar aos fins de semana em maio em espaços públicos da cidade. Cross-training, capoeira, caminhada, cycling, também yoga, trail, BTT, krav maga, karaté, ginástica localizada e zumba são as iniciativas dirigidas à população em geral que irão decorrer a par de ações de educação para a saúde. A Câmara Municipal alia-se assim à campanha nacional da Fundação Portuguesa de Cardiologia, Maio, Mês do Coração, que tem por objetivo sensibilizar para a prevenção de doenças cardiovasculares, a maior causa de morte em Portugal. Os eventos são promovidos com o apoio do movimento associativo, espaços profissionais de desporto, instrutores locais e a colaboração do Centro de Saúde de Alcácer do Sal. Incentivam estilos de vida saudável e uma alimentação equilibrada, fundamentais para a sua saúde em geral e para o bom funcionamento do seu coração. O programa está disponível em cm-alcacerdosal.pt.
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